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0: 4h34, rolou The Weeknd com Can't Feel My Face. Sou demais, né? Já já tem mais, segura aí, rapidão, ó.
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0: 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Mix agora 5:02, tá no ar mais uma edição aqui do Top Mix. São as mais pedidas durante todo esse dia, as mais legais escolhidas por você. Então dá um gás, porque a quarta posição tá chegando com o BTS, Swim.
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1: Mix agora 5:18. Rolou aqui a música número 1 de hoje, Bruno Mars, I Just Might.
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1: Tem novidade de música, essa aqui é bem legal. A cantora Olivia Rodrigo anunciou um festival só dela. É isso aí. Olivia Rodrigo criou um evento de música e colocou um line-up cheinho.

Quase todas as atrações são artistas mulheres ou bandas lideradas por mulheres, tá? A ideia da Olivia Rodrigo é arrecadar dinheiro para instituições de caridade dedicadas à defesa dos direitos das mulheres.

0: inclusive no Brasil. RadioMixFM.com.br, fala por lá para saber tudo sobre esse festival da Olivia Rodrigo.
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2: Salve, salve, galera, é o Charla na Mix, eu sou Bruno Cantarelli, falando diretamente do aeroporto, porque a equipe da Rádio Mix está se deslocando nesse momento para Miami, local do próximo jogo do Brasil, Brasil enfrentando a Escócia em busca do primeiro lugar do grupo da Copa do Mundo. Mas o dia hoje amanheceu tendo um novo artilheiro da história dos mundiais e de forma isolada, estou falando do Alien, do ET, Lionel Messi, 18 gols em Copas do Mundo, 5 nessa atual decisão. Lionel Messi marcou mais 2 pela Argentina na partida contra a equipe da Áustria. Agora, essa artilharia dos mundiais parecia ser uma marca impressionante. Durante muito tempo, Ronaldo Fenômeno teve esse posto de maior artilheiro da história das Copas, foi ultrapassado por Miroslav Klose, o alemão, e agora Lionel Messi, trucida a marca, é o maior artilheiro da história das Copas, marcando 18 gols. Hoje entra em campo um candidato artilheiro dessa atual edição e que tem uma média altíssima também em mundiais. Estou falando do inglês Harry Kane. O jogador tem 10 gols em 12 jogos disputados pela Inglaterra na Copa do Mundo. É um atleta que quer artilharia dessa atual edição. Além de Lionel Messi, Kane, Erling Haaland, também da Noruega, e Kylian Mbappé da França, são outros jogadores que disputam a artilharia da atual edição da Copa do Mundo. Quem será o goleador de 2026? Volto a qualquer momento diretamente de Miami com mais informações sobre a Copa do Mundo aqui na Rádio Mix. Valeu!
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0: Caco, não sei se eu sou sensitiva ou não, mas eu tô sentindo. Talvez eu faça uma previsão pro jogo de amanhã, Brasil e Escócia.
2: Então quer dizer que você tem vidência, além de outras habilidades?
0: Não, é a seleção que tá muito óbvia mesmo.
2: Acho
0: que amanhã vai ser um jogo duro, um jogo sofrido. O Brasil vai ficar nervoso. E pode ser que o Ancelotti receba muitas críticas nas redes sociais. Só uma previsão, entendeu?
2: E eu tô achando que você já, assim, já tá prevendo uma coisa que a gente já tem um resultado do que aconteceu nos outros jogos, né?
0: Exato. Então vai a dica da Giza, mãe Giza aqui no programa. Se for pra jogar mal, paquetar.
2: Paquetar, né?
0: Paquetar. Exatamente, entendeu?
2: Não, mas agora, brincadeiras à parte, eu tenho certeza que a gente vai performar muito bem. A gente vai pras oitavas de final. Afinal de contas, o Brasil não vai parar na fase de grupo, né, Kelly?
0: Cara, parando pra pensar mesmo, tá escrito na estela que brasileiro, ele não desiste nunca.
2: Nunca.
0: Que brasileiro é muito feliz, que brasileiro tem garra e que a gente vai surpreender também. Peraí, já virei a folha aqui na abertura do programa. Uma hora eu achei uma coisa, mas agora eu senti uma coisa, uma vibração boa.
2: E você tá sentindo?
0: Eu tô sentindo. Peraí, calma, eu acho que o estúdio ele tá um pouco diferente.
2: Tá um pouco, né?
0: Não é ET. Não é nada sobrenatural.
2: É uma vibração positiva.
0: Da cadeira do Caco?
2: É, não, na metade do lado ali.
0: Na cadeira do lado?
2: Na cadeira do lado.
0: Não, entendi, achei que era na cadeira do Caco que tava vibrando. Não é, é do lado.
2: É
0: isso?
2: É.
0: Ah,
2: entendeu?
0: Caco, entendi.
2: A vibração tá emanando aqui, cara, do meu lado, entendeu?
0: Hoje o programa vai vibrar. Hoje o programa vai emanar. E você vai poder mandar perguntas pra nossa convidada de hoje. Tava escrito na Estela também que ela viria nos ver. Estela, seja muito bem-vinda.
3: Muito obrigada. Nossa, que recepção linda. Tô até, nossa, emocionada.
2: Bem-vinda, a gente tava muito ansioso pela sua presença aqui, porque afinal de contas, né, quem não quer saber do futuro, quem que não quer saber um pouquinho do seu destino, que sofre por antecipação, aquela ansiedade que bate, sabe, você quer saber se um projeto vai acontecer, se uma oportunidade vai aparecer, eu tenho certeza que a galera já tá mandando um áudio pra gente, né, Kelly?
0: Exatamente, é o seguinte, então pra quem tá chegando agora, você tá no carro, tá trânsito, tá voltando pra casa, tá se preparando pros jogos amanhã, tá aí ansioso, tá ansiosa, passou por um dia difícil, tá numa fase difícil, tá numa fase boa, não interessa. E o que interessa é que você pode ter uma luz hoje no programa, porque a gente convidou a Estela do canal, tá escrito na Estela. Inclusive, eu conheço o canal, tá? Maravilhosa! Já assisti vídeo sobre Libra? Pois é, várias coisas já clarifiquei no seu canal. Quando eu soube, a nossa produtora mandou, Giza, conhece? Eu kkkkk, conheço. Tá escrito na Estela. Agora, o que eu não sabia que tava escrito é que você colaria no programa um dia.
3: Ai, muito obrigada!
0: Ela faz previsões, né?
3: Sim.
0: Sempre sobre os signos, junto com o tarô ali e tem uma explicação muito boa em tudo. Só que, Caco, muitas pessoas falam assim, vamos lá, porque a gente vai desmistificar muita coisa aqui com a Estela e com o nosso pouco conhecimento sobre tarô. Quem já jogou tarô na live, levanta a mão.
2: Eu já joguei.
0: Eu também já joguei. Você no carro já jogou? Ai, Giz, isso não é coisa boa. Você já jogou? Então você não pode dizer se é coisa ruim ou coisa boa. Porque nós somos feitos e somos de energia.
2: Sim.
0: E a energia ela emana. E a carta é parte disso, né, Estela?
3: Com certeza. É, ajuda a gente a tomar decisão também. Ela, a partir do momento, o tarô, ele dá uma clarificada sobre a crença que você tá tendo naquele momento. A energia que você tá emanando naquele momento.
0: Então, exato.
3: Ele vai te ajudar a, olha, com o pensamento que você tá tendo agora, a decisão que você tomar a partir daqui, se você for pra esquerda, vai acontecer isso. Mas se você não for, também pode acontecer isso. Mas
0: gente,
3: a decisão está na sua mão.
0: Aí, viu? Causa consequência. Só que a diferença, sem o tarô, a gente vê só um lado.
2: É, exatamente.
0: Com o tarô, a gente tem possibilidade, a gente escolhe, entendeu?
2: É, exatamente. É tipo aquele estilo efeito borboleta.
0: É, o filme.
2: Não é?
0: É um filme, explica pra galera.
2: Exatamente. É um filme que ele conta uma história de um personagem que ele tem dois caminhos a seguir. E aí, esse filme, ele mostra esses dois caminhos paralelamente. Se ele tivesse escolhido um caminho e se ele tivesse escolhido o outro. E aí você vê que é completamente diferente. Ou seja, é uma vírgula que você muda no texto, a sua vida vira de ponta cabeça, literalmente.
0: Exatamente. Então hoje a gente vai clarificar junto com a nossa querida Estela aqui no programa. Você trouxe tarô, né?
3: Trouxe tarô, trouxe baralho cigano que é fofoqueiro pra caramba.
2: Ih, olá!
0: Baralho cigano é fofoqueiro?
2: Ele é fofoqueiro, assim?
3: Ele tipo, conta tudo.
0: Mas peraí, o que, que a gente precisa pra saber? Por exemplo, se eu quiser uma fofoca, eu tenho que trazer datas pra você jogar o baralho? Como é que funciona pra nossa audiência saber como participar?
3: Você... nome completo, data de nascimento e uma pergunta boa, pelo amor de Deus. Não me vem com...
0: coisa subjetiva, né?
2: Placar do Brasil contra Escócia.
0: É.
2: Aí complica, né?
3: Oi?
2: Tipo assim, Estela, qual que vai ser o placar do Brasil contra a Escócia? Não, não é esse tipo de pergunta, né?
3: Não. Tem que perguntar se o jogo vai ser bom, se vai ser positivo pra Escócia. Se o
0: porque é sobre energia, gente. Exato. Porque se fosse sobre números, eu não tava aqui, nem o Caco, nem ela, nem ninguém, né? A gente estaria milionário jogando aí, né?
3: Se não fosse pra trazer os números da Mega Sena, usaria pra mim, minha gente.
2: Exato. Mas é óbvio. Mas é o seguinte, querido, eu já tô aqui com o Instagram aberto, a Yas também tá aqui já preparada. A galera pode mandar a sua pergunta, tá? Nas DMs do @mixtudonamix no Instagram. E aproveita, já segue a gente, lembrando, hein?
0: Lembrando.
2: Nome, sobrenome e data de nascimento e a pergunta. Lembrando que a Estela acabou de falar, também não precisa fazer as perguntas mais cabeludas aí.
0: Então vamos combinar o seguinte, quer fazer a sua pergunta? Porque durante o programa, na live, ela vai ficar respondendo as perguntas e jogando tarô pra galera. Você vai entrar em youtube.com/@mixtudonamix. Esse é o nosso canal. A gente às vezes, né? Muita gente tá confundindo que entrava lá no canal da Mix, Rádio Mix FM. Sempre transmitíamos lá, mas agora a gente tem o nosso próprio canal. Então, pra gente conseguir ler suas mensagens, é, de novo, youtube.com/@mixtudonamix. Entrou errado no canal da Mix, tem problema, tem um link lá, clica aqui, vai ser direcionado, direcionado aqui, pra você bater um papo com a gente. Queremos perguntas. Por exemplo, vou mudar de emprego? Saio desse emprego?
3: Isso.
0: É, meu relacionamento tá fadado ao fracasso? Vou terminar? Devo terminar? É...
3: as intenções de tal pessoa são boas pra mim?
0: Que mais?
3: O relacionamento pode ter futuro? Se quiser saber sobre amor, o relacionamento pode ter futuro? As intenções são boas?
0: Caso ou não caso?
3: Exato.
0: Tem possibilidade disso? Ah.
2: Mano, vou te falar que esse é um atalho, hein? No relacionamento amoroso. Né, porque você já tá naquela dúvida, falando, não sei, que já vem aqui com a Estela, já tira a dúvida logo de cara e já corta o caminho aí, né?
0: Exato, tá escrito na Estela, esse canal incrível, depois todo mundo dá aquela pesquisada, porque ela sempre traz, né, as previsões pros signos, junto com o baralho, e assim, é semanalmente, né, você sempre tá soltando ali, né, muito conteúdo, né?
3: Sim, muito, tem leitura intuitiva, tem leitura pros signos, tem escolha a sua leitura, que é um quadro que a gente... você pode escolher entre monte 1, monte 2, monte 3 ou monte que chama a sua energia. Aí você vai lá e você recebe sua mensagem. Tem a minha equipe que agora também, caso você queira também fazer uma leitura direto, tem a minha equipe que atende. Enfim, eu não paro, eu tô no mercado aí, então...
0: ai, que demais, galera. Então, live, comecem a mandar agora, vai. @mixtudonamix, youtube.com/@mixtudonamix. Pode mandar também áudio no meu, giza.on. Pode mandar no do programa, @mixtudonamix. E vamos às previsões com está escrito na Estela. E a gente tem pouco tempo, hein? Uma hora é pouco, Raio.
2: Uma hora é pouco. Já chegou pergunta aqui na nossa live, hein? Manda agora, segura, vai pra live. O que, que você quer fazer, querido?
0: Vamos
2: me conta.
0: Vamos começar com fofoca. Ok, ok.
2: Ok, ok.
0: Queremos um baralho cigano na live, Brasil.
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0: 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Ô,
1: Caco, será que amanhã vai ser gol atrás de gol? Na boa, vai, vai.
2: E que
1: será?
2: Você vai ter chuva de gol?
1: É, do Brasil, pelo menos, né? É o que a gente espera pra vida.
2: Eu acho.
1: Igual a nossa música da Copa.
2: Cara,
1: gol atrás de gol.
2: Eu acho que o Brasil tá começando a engatar, tá começando a aprender a jogar numa Copa do Mundo de novo.
1: Eu

0: a pior seleção, né, até aqui. A minha pergunta é: o Brasil, ele, nas cartas, nesse fofoqueiro aí que vai entregar agora, melhora a partir de amanhã em campo? Vai rolar uma organização ali ou vai ser duro?
1: Eu já ia pra uma pergunta mais direta.
0: Qual que você ia fazer? Vai?
1: Não, vai na próxima.
0: É,
1: deixa
0: eu quero saber se vai rolar.
2: A partir de amanhã, se a seleção melhora o desempenho no jogo.
0: Desempenho é a palavra. Porque assim, se não for pra melhorar o desempenho, pra que tá, né? Vamos ver. Vai, Estela, vamos ver se o Brasil vai melhorar a partir de amanhã, hein? No jogo contra a Escócia. A gente tá aqui com o baralho cigano, o baralho fofoqueiro, segundo a Estela, e ela tá tirando as cartas nesse momento. Você que tá aí acompanhando no carro ou em casa, pelo dial, pelo nosso aplicativo, entra no youtube.com/mixtudonamix, que enquanto a gente toca música, tá tendo previsões aqui ao vivão, e a galera tá mandando perguntas e ela tá respondendo. Vai que é tua, Estela!
2: Olha, amanhã o desempenho do jogo vai ser um pouco melhor. Eles estão mais confiantes, né? Que é o que tá me mostrando aqui nas cartas. E também isso combina muito com o último jogo, que a gente desempenhou muito bem. Então a seleção tá num mood mais confiante e a gente vai ver isso muito em campo, assim. Eles... Eu vejo que eles vão ganhar.
0: Olha, que ela já trouxe pra... Ok, ok.
1: Notícia boa. Então, pelo menos o bolão, a gente não sabe o placar, mas que vai ganhar, vai ganhar.
0: Quem apostou que o Brasil ganha? Ah, você apostou ou não apostou? O Brasil ganha.
1: Mas agora...
2: Amanhã, não... sim. Eu não disse o resto.
0: Amanhã, sim.
1: Então, essa é a pergunta que tá todo mundo querendo saber. O Brasil vai ser hexa, finalmente, depois de 24 anos de jejum. Mas, será que se a gente tiver uma previsão agora, a galera não vai dar aquela desanimada, sabe? Vai ficar meio pneu murcho ali assistindo o jogo, já com a cabeça baixa?
0: A gente critica, vai chegar neles a crítica, vai que eles melhoram.
1: Não, mas aí, pô, a gente tá aqui pra ser a seleção canarinho, não o cornetinho, entendeu? De ficar cornetando toda hora.
0: Ó, tem que torcer, um áudio, né? Chegou um áudio
1: então,
0: aqui.
1: Bora.
0: Vambora, vamos de áudio pra Estela, vai. Tá escrito na Estela, gente, o canal dela no YouTube. Vambora. Será que é da Copa essa pergunta? Não sei se é da Copa, a gente vai analisar agora. Porque assim, muita gente também quer trazer perguntas da vida pessoal e podem trazer, tá? Só não se esqueçam de mandar o nome e a data de nascimento, que aí ela joga as cartas aqui. A gente tá no baralho cigano, vambora.
1: Bora.
0: Barbada, tem áudio? O cabo tá fraco.
1: Eita, lasqueira.
0: O cabo tá fraco, o que que acontece?
2: Vamos mandar energia.
0: Energias pro cabo funcionar.
1: Mas tem pergunta aqui também na live, hein? Se quiser, eu já posso mandar uma boa aqui, hein?
0: Vai mais uma, porque a gente vai pro intervalo.
1: Opa, essa é boa aqui, ó. Felipe de Siqueira Paiter, de 7/11/2001, mandou aqui. No meu trabalho... Ih, caramba, pulou aqui, ó. No meu trabalho vem demissão ou promoção?
0: Eita.
1: Essa aí é daquelas bravas, né?
0: Demissão ou promoção, é muito bom.
1: Cara, se tem demissão, você deve estar forçando a barra aí, sei lá.
2: Felipe,
1: fica a dúvida aí.
2: Olha que eu sou reta e direta, eu não sou de ficar mandando recado, não. Que se tiver, eu vou falar.
0: Então vai, Estela. Vai,
1: isso é o enforcado,
0: tua.
1: Brincadeira, gente.
0: O enforcado tá de cabeça pra baixo. Ih, será isso, hein? Vamos ver quais são as cartas. Ela tá tirando aqui ao vivão, gente. youtube.com/mixtudonamix. Já vai se inscrevendo aí no nosso canal, tá? Dá aquele like pro nosso conteúdo chegar mais longe. Vem conhecer o trabalho da Estela aqui com a gente no Mixudo. Saiu? Temos as cartas? Ai, meu Deus do céu.
1: E a cara dela já foi aqui de surpresa,
0: demissão,
1: hein?
0: Ou promoção? Pergunta do nosso
1: caramba.
0: Ouvinte. Quer que eu vá pro intervalo?
1: Eu acho que ele vai virar CEO, não sei.
2: Solta a vinheta, aquela.
0: Não, solta a vinheta, acabou. Já disse tudo, né?
2: Nenhum nem outro. O que tem é o fato de você... Me parece que você tá muito sobrecarregado, né, Felipe? Então... Eu, se fosse você, começava a pensar se de repente não é hora de você procurar outro lugar.
1: Aí, tá
0: não
1: vendo?
0: Depender da empresa para algo.
1: Porque tem uma coisa também, tem determinadas empresas que você tá num patamar que você não sobe mais. Também acontece isso, né?
0: Estagnou. Eu tenho um conselho para ele então, da Mantisa. Se saia, rapaz.
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0: 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Aliás, tudo é da nossa conta nesse programa. 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
0: Eu não vou nem tocar música, Caco, que esse programa precisa muito da Estela, entendeu? Pois é, e agora a gente vai chamar a Estela, vamos nessa, porque a gente tem previsões hoje no programa, né?
3: Tem previsões, a galera tá mandando, inclusive, na nossa DM aqui na @mixtudo na Mix. Posso mandar mais uma, então?
0: Mais uma, o negócio é o seguinte, pra quem tá chegando agora, previsões e astrologia, com tá escrito na Estela, a Estela, nossa taróloga que tá aqui também, né? Ela já trouxe algumas previsões na live, algumas aqui no ar, e tá na vez de quem? Quem fez a pergunta e mandou a data?
3: Ó, a Fernanda Caos mandou aqui na nossa DM do @Mix, tudo na Mix. Oi, tem uma entrevista sexta agora. Esse é o trabalho certo pra mim? Fernanda Caos de Assis, 16/01 de janeiro de 1982.
0: Você tá maluco?
4: Pergunta, Fernanda.
0: Foi diretona, ótimo, né, Estela?
4: É, não, é o trabalho certo pra mim, a energia certa pra mim. O que não for certo pra mim, eu não quero, olha só que legal.
0: Que da hora, eu acho isso. Então, lá, esse aí é o fofoqueiro?
3: Ó, e o bom é que ela já tá vibrando positivo, pelo que eu entendi aqui na mensagem, né? É isso.
0: Baralho cigano, ela tá jogando aqui, meu velho. Brasil, você tem alguma dúvida sobre a sua vida, seu relacionamento, seu trabalho? Manda sua pergunta no youtube.com/@mixtudonamix. Tem áudio também, depois dessa resposta da Estela, a gente vai pro áudio também. Aproveita pra seguir a gente no @mixtudonamix, a gente quer bater 50k, tá? 50 mil seguidores. E aí, Estela?
4: Com certeza.
0: Aê! Vai que é tu, é nosso ouvinte! gente já vai pronta pra entrevista.
4: Aqui pede pra você ir bem confiante nessa entrevista, que fala também que é pra você, a hora que você for conversar com a pessoa, pra você ser clara nas suas palavras. Tem muita carta de tranquilidade e energia positiva. Então, o que me vem aqui é você conversando, sabe quando você vai fazer uma entrevista e se prepara e, sabe, passa a energia boa pra outra pessoa, pra que ela fique bem também, pra que ela escolha você também, porque é o trabalho certo pra você, sim.
0: Quando a energia tá ali pra gente, ó, a gente tem que aproveitar. Estela falou tudo, vamos de áudio?
3: Bora!
0: Caramba, o programa tá demais, hein?
2: Oi, Giz, oi, Caco, oi. Meu nome é Geisiane Fernanda da Silva Miranda, nasci dia 29/6/92, eu queria muito fazer uma pergunta. Eu sou cigana, meu avô era cigano de sangue, eu jogo baralho e faço dança cigana há 15 anos, mas eu não consigo jogar o baralho pra mim, eu tenho uma certa segurança e fico um pouco receosa das coisas que eu tô vendo, de serem uma interpretação minha e não do que realmente o baralho quer dizer pra mim. E eu queria pedir pra essa pessoa que tá com vocês, desculpa, eu esqueci o nome.
0: A Estela.
2: Mas pra ver no baralho, eu tô num trabalho que eu ganho muito bem, que é um trabalho muito bom, melhor do que eu já tive em toda a minha vida. Mas que eu não tenho mais pra onde crescer, não tenho mais pra onde evoluir, já conheço tudo que eu podia aprender nesse trabalho e eu queria saber se é hora de buscar rumos novos, né? De sair desse emprego e buscar novas oportunidades ou empreender, sair, né, pra conseguir mudar de vida.
0: Vamos lá, vai jogar o baralho, Caco. E a gente vendo tudo ao vivo, gente. Ela tá jogando real aqui mesmo. Ó, cola na live.
3: Pelo menos aqui as cartas são bonitas, hein? Pelo que eu tô vendo aqui, já tô dando spoiler.
0: Exatamente. Esse é o baralho cigano aqui da hora. A família dela também. A avó, né? Ou a mãe que era cigana, ou o pai, enfim. Da família dela. E sabe uma coisa interessante, galera? A Estela tá tirando as cartas aqui. Ela falou que ela mesma não joga pra ela por conta da interpretação. Pode ser tendenciosa, e é verdade, né? A nossa emoção, ela pode atrapalhar na hora dessa interpretação, porque acaba indo pra um lugar errado. Então, a Estela agora vai resolver isso pra ela, pra nossa ouvinte.
4: O que eu tô vendo é que tá na hora de você alçar, assim, voos novos, mas me vem aqui pra você empreender. Não vem pra você procurar
0: outra empresa.
4: Exato.
0: É hora de empreender. Alô, CNPJ. Oiê, tudo bem, sumido? Tenha coragem, né? Você tá dizendo
4: exato,
0: isso?
4: É.
0: Já fica coragem. Uma luz aqui pra você.
4: E aí, as cartas que saíram aqui, que eu, enfim, eu não sei se você tá pela rádio, você não sei se você tá pelo YouTube, mas as cartas que saíram por aqui, pra mim aqui, vem me contando muito que você sabe disso, só que ao mesmo tempo é como se fosse, você precisasse esperar o tempo certo, porque você tá meio que numa zona de conforto, né? Então o tempo certo, assim, esse é meu momento, eu senti que eu cumpri todos os meus papéis aqui, que agora, a partir daqui, eu não vou dar mancada com ninguém, eu entreguei tudo que eu precisava entregar e tal, e aí a partir daqui eu vou me embora. Então, pra planejar a tua saída, aonde você tá?
0: Começa a mudar essa visão aí, exato, a partir da Estela.
3: É isso, a galera tá mandando inclusive aqui no nosso chat, mas eu vou avisar a galera que tá com a gente do YouTube, não adianta flodar, porque tem pessoas que estão mandando aqui mais de 30 vezes a mesma mensagem.
0: Aí não dá,
3: né?

0: Queria saber se eu vou conseguir mudar de profissão. Eu tô tentando entrar em outra faculdade, quero saber se vai dar certo. O nome dele é André Chaves da Silva e o nascimento 17 de setembro de 1988.
1: Ok. Vamos lá, meu Brasil. Ó, só lembrando aqui que enquanto ela joga o baralho, Josias, você me mandou uma mensagem aqui, mas a sua pergunta ela não tá direta. A gente precisa, né? Ele só falou o que espera na área profissional. Não, a gente precisa saber o que você quer. Que aí sim a gente consegue responder, porque hoje a Estela tem pouco tempo pra responder muita gente. Então, continuo nessa área? Não continuo nessa área? É aqui que eu vou ficar? Devo sair? E não um geralzão que me espera, porque a gente não tem tempo pra esse tipo de pergunta, tá? Vamos lá, Estela, soltando
0: o
1: as
0: nome
1: cartas
0: dele de novo?
1: A pergunta, a pergunta.
0: A pergunta, vamos lá. Voltando aqui, ó. É, se ele vai conseguir mudar de profissão, porque ele tá tentando entrar em outra faculdade e tá querendo saber se vai dar certo. Acho que ele tá querendo migrar pra essa faculdade pra mudar de profissão, né?
1: É, pode ser.
2: É porque eu tô vendo como se o trabalho dele atrapalhasse muito isso de fazer, entende? Eu tô vendo como se ele tivesse muita dificuldade. Por exemplo, o trabalho atrapalha o horário dele fazer a faculdade, a coisa toda pra ele migrar.
0: Olha só.
2: É. E ele tem que ser insistente pra isso acontecer. Conseguir, ele consegue, mas ele tem que ser muito determinado pra ele conseguir migrar de profissão e conseguir fazer outra faculdade e tudo certo, senão...
0: Então, na verdade, o trabalho atual dele tá atrapalhando ele de estudar para uma nova profissão, é
2: exato.
0: Isso? Olha aí, André,
1: cara,
0: tá dada a dica, hein?
1: Vou fazer uma pergunta pra uma pessoa que eu amo muito.
0: Manda.
1: Ah, vou aproveitar que não é todo dia que a gente tá escrito na Estela aqui, não. Vamos lá. Juliana Eugênia de Souza.
2: Ok.
1: 21/6/85.
2: Okay.
1: Ela vai encontrar um grande amor?
2: Uau!
0: Opa.
1: Ou um novo amor na vida, um amor de verdade.
0: Ou você poderia falar se você vai ter um novo cunhado ou cunhada,
1: pode
0: quem
1: ser.
0: Sabe? Também pode ser.
1: É isso aí, arrasou! Verdade. Vamos ver o que as cartas dizem para minha Jua Lipa.
0: Jua Lipa.
1: Isso é da hora. Vamos lá, porque eu tô falando isso, gente, porque tem muita gente que já desacredita no amor, né? Mas o amor tá aí pra todo mundo, vambora. O difícil tá sendo achar a gente, né? Porque o que tem de papagaio conversante...
0: É verdade, né?
1: Verdade, cara.
0: Então, mano, tão falando que a galera chega na balada, ao invés de trocar ideia, fica no celular?
1: No
0: que parada é essa,
1: ai,
0: meu?
1: É isso aí, cara.
0: Tá errado.
1: As cartas dizem o quê? Tá
0: Vamos
1: escrito
0: lá?
1: Na Estela. Ai, meu
0: Opa!
1: Deus! Que carta é essa?
0: Meu, vai chegar tipo um Brad Pitt na vida
1: que é
0: dela,
1: isso?
0: Hein?
1: É o Brad Pitt?
2: É a carta dos sentimentos, você tá vendo aqui na minha frente,
1: meu
2: eu puxei.
1: Deus, que carta bonita. É um olho, gente. Um olho grandão.
2: Coração com um olho no meio.
1: Caramba, ai, vamos ver o que diz, hein?
0: A Jua Lipa já tá,
1: Jua Lipa
0: já tá feita.
1: A Jua Lipa já
0: era.
1: Tá feita, mano.
2: Eu, se fosse você, não se preocupa. É que assim, aqui me mostra que sua irmã é bem seletiva no sentido de relacionamentos, assim.
1: Uhum.
2: Ela demora pra confiar, ela demora pra se apegar e a coisa toda, né?
1: Uhum.
2: Ela tem uma energia, aqui me mostra como se fosse uma energia sociável, mas não é todo mundo que consegue se aprofundar. Ela pode até ser uma pessoa sociável, mas pra você passar ali pra ela se apegar...
1: Vai aí. Então ela tem que se abrir, é isso que você quer dizer?
2: Não, é o jeito dela, é o jeito que quem for se aproximar dela vai ter que se acostumar com isso. Então
1: entendi.
2: Tampa tem a sua panela, gata.
1: Mas se tem um olho com coração, significa que vem um amor?
2: Vem
1: um amor pra Jua Lipa?
2: Só demora um tiquinho.
1: Oxi, porque você tá devagar. Eu falo que os homens estão devagar, vou te falar, viu?
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1: Não.

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1: Não foi o forninho que caiu, não foi o microfone. O microfone caiu.
0: Caiu tudo, cara.
1: Gente, o Caco fez uma pergunta. É. Que o microfone caiu. Ela deu a resposta, o microfone caiu.
0: Literalmente.
1: E tem a ver com microfone.
0: Tem a ver com microfone.
1: E tem a ver com música.
0: Tem a ver também.
1: E tem a ver com NX Zero.
0: Ai, meu Deus!

0: @mixtudonamix.
1: Esse mesmo.
0: Ela vai explicar porque o microfone caiu. Como é que uma banda volta com o microfone que caiu?
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1: Hoje no programa é astrologia e previsão. A gente tá recebendo aqui a Estela, do canal Tá Escrito na Estela. Inclusive, ela faz um trabalho incrível lá no YouTube. Tem muita gente mandando perguntas aqui. Ela tá com o nosso fofoqueiro na mão, o Baralho Cigano. Já respondeu muitas perguntas chocantes. Microfone já caiu, a minha boca já secou. Tô com medo de fazer pergunta, mas tem uma pergunta aqui, Estela e Caco.
0: Você já viu que o bagulho é sinistro, né? Então, mano, se não quer saber, não pergunta, mano.
1: É no box, que é um jab, boom, direto?
0: É tipo assim, mano. Se mandar uma pergunta pra Estela aqui, achando que você vai mandar um peru e vai ser um pavão, não vai. Entendeu? Pode sair o peru ali mal assado, inclusive.
1: E o bom, Estela, que você vai mesmo, né? Você fala mesmo, né? O negócio mandou falar, você fala mesmo, né?
2: Eu não posso, eu tenho um compromisso muito sério com a verdade.
1: Então agora, te falar uma coisa. Já que você é muito sincera, a Luciene mandou o seguinte: será que eu consigo salvar meu casamento de 13 anos? Luciene Dias de Souza Prado, 10/5/1979. Vamos lá!
2: Boa
1: As cartas estão vindo aí, boa sorte, que a Estela tá o quê, mano? Entregando tudo, você tá maluco? Brasil, Brasil! Muitas perguntas na live, já vão seguindo ela aí nas redes sociais. Qual que é o teu arroba, Estela?
2: Arroba Tá Escrito na Estela.
1: O arroba dela também no Instagram, o arroba Tá Escrito na Estela, pra quem depois quiser fazer consulta com ela, acompanhar o trabalho dela, mandar mensagem, porque hoje a gente não consegue atender todo mundo. Mas agora a gente vai saber sobre a Luciene. Será que ela consegue salvar o casamento de 13 anos? A Estela vai dizer: ai, Caco, imagina, você tem que mudar totalmente o rumo da tua vida, porque as energias... Mas sabia que a gente tem que se ligar nessas energias. Você tá dizendo... Provavelmente o tarô, ele sempre constata algo que a gente já sente, mas não consegue interpretar.
0: Com certeza, né? É o tipo de campo magnético que você tem em volta de você ali. Inclusive das pessoas que te cercam também é importante, hein?
1: A cara dela tá preocupada,
0: Brasil. Tá preocupada, cara.
1: youtube.com/@mixtudonamix, mande sua pergunta, entra no nosso canal, porque hoje a gente tá recebendo a Estela. Amanhã a gente recebe outra pessoa e outra pessoa e outra pessoa, porque nesse programa tem muito conteúdo e a gente quer ajudar vocês também em outras áreas da vida aqui com a nossa Estela. Como tá escrito na Estela. Ela foi pra outro lugar, meu Deus. Eu acho que ela foi lá no dia que eles se casaram. Vai, Estela, vai que é tua.
2: Eu falei que minha cabeça funciona diferente.
1: Estela do céu, né? Você foi embora, precisei te buscar.
2: Então
1: é triste.
2: Você vai tentar muito. Continua tentando, você vai tentar muito. Ah, eu tô te vendo muito ansiosa aqui. Eu tô te vendo muito. O que mais que eu posso fazer? Porque depende. Aqui me vem muito. Uma casa tá em jogo. Não é um lar, uma família, mas talvez uma casa física. Enfim, a parte financeira e essas coisas. A sua parte financeira. As cartas dizem que sim, mas o que eu sinto é cuidado com aquilo que você tá tentando sustentar. Porque às vezes a gente fica tentando segurar uma coisa e fica tentando segurar areia.
1: Ela tá resumindo. Minha amiga, solta essa areia. Ela já tá escorrendo pelos dedos, não é? Solta essa areia, que tem muita gente boa nesse mundo também. Vambora. Tem mais? A Yas já sinalizou aqui que tem áudio.
0: Tem Yas, áudio, tem bora?
1: Áudio. Vambora. Ai, meu Deus.
3: Boa noite, Mix Tudo.
1: Boa noite, meu amor.
3: Aqui quem fala é Cristel Caroline, nascida no dia 10/4/1995. Gostaria de saber se algum dia você é feliz de amor ou, infelizmente, ainda virá algumas confusões. Beijo, Mix Tudo.
1: A Estela já
2: que
1: tá
2: simpática.
1: Rindo. Fofinha, né? Tem uma galera que eu vou te falar, viu? Tá segurando a areia e ainda tá sorrindo, né? Quantas vezes você, ouvinte do Mix Tudo, já segurou a areia e riu disso? Às vezes é melhor rir do que chorar. Vamos saber o que o baralho cigano vai trazer.
2: Meu Deus do céu, que simpática. Adorei a simpatia dela.
1: Vamos saber. Vamos agora. Lá. Galera, e vai seguindo o arroba Mix Tudo na Mix também, hein? A gente quer bater 50 mil seguidores.
2: Olha, pessoal, bora ajudar.
1: Bora ajudar pro nosso conteúdo chegar cada vez mais longe. E cola com a gente no youtube.com/@mixtudonamix. O que você quer saber? Tá escrito na Estela, tá jogando as cartas aqui ao vivão no Mix Tudo. Se você gosta de imagens, né, Caco? Cola aqui com a gente.
0: Cola aqui com a gente. Inclusive, tem uma pergunta muito boa aqui que eu tenho que fazer na sequência, hein?
1: Nossa, demorou, hein? Ó, se capricha na pergunta, que a gente tá aqui com muitas e a gente tá escolhendo mesmo. Sabe, uma que favorece a pessoa que tá realmente na dúvida, sabe? No sentido que é pra salvar a vida de alguém. Então vamos lá. Saíram as cartas, eu tenho medo.
0: A sobrancelha levantou aqui, olha, não sei não, hein?
1: Sobrancelha da Estela levantou, vamos lá trazer a carta.
2: Amiga, você precisa focar mais em pessoas que te tragam segurança, porque aqui me vem você tentando buscar alguns relacionamentos, né? Como é que eu vou explicar isso? Porque tem, às vezes eu preciso ser mais tranquilinha com as palavras, porque a porrada vem. Mas Quando você pergunta se algum dia você vai ser feliz no amor, é que me fala muito que eu, a chave da felicidade do seu amor tá na sua busca. E na, às vezes você busca uns relacionamentos que você quer puxar a pessoa, ela tá lá embaixo, você quer puxar a pessoa e quando você resgata ela, quando você vê, você tá triste, a pessoa levantou, foi embora e você tá ali, fica triste porque a pessoa
1: foi embora.
2: Você conseguiu levantar ela e ela foi.
1: Ou seja, tá preparando pro próximo. Ah, micro-ondas, esquenta pro outro comer.
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1: É, galera, só pergunte pra Estela se você tiver afim de saber mesmo. Cortou, o microfone caiu.
2: Caiu o microfone, o forninho, tudo. Você eu perguntou.
1: A minha orelha tá suando, eu nunca suei a orelha. Atrás.
2: Tá suando agora.
1: A orelha, porque a resposta é. Tô com calor, tô com fogo, não posso falar onde.
2: Não.
1: Tô coçando a minha testa. Algo vai acontecer.
2: Vai acontecer. Vai acontecer pro bem, né?
1: Gente, o tarô é muito da hora. A gente tava falando aqui sobre a importância, né? Da gente se conectar com as energias que estão disponíveis pra gente. Muitas vezes, por conta de tanto barulho, tanto trabalho, faz isso, faz aquilo, a gente não consegue silenciar pra pensar e entender pra onde a gente deve seguir. E o tarô é uma ferramenta incrível, com um profissional incrível, pra te dar aquela luz que às vezes você precisa, não é não, Estela?
3: Exato.
1: E tem que aproveitar.
2: Tem mais pergunta aí, Keri?
1: Chegou uma pergunta aqui.
2: Eita.
1: Tá pronta?
2: Lá vai. Manda.
1: Meu Deus, me inscrevi para uma vaga de estágio em uma empresa dos sonhos. Queria saber se vai dar certo. Franciele de Souza dos Santos, 4/3/2004. Última pergunta de hoje aqui no Mix Tudo. Eu vou fazer uma também, mas aí eu vou fazer depois, no particular. Cansada dessa exposição. Tô vermelha, falaram que eu tô nervosa.
2: A gente deveria ter, antes de começar o programa, falar assim: a gente não vai perguntar nada. Deixa pra lá. O benefício da dúvida também é bom.
1: Eu vou fazer uma ligação, né?
2: Ah, calma. Eu tô vendo, eu te conheço, hein, querido. Você tá com a cara, você tá pistola, hein?
1: Vou falar, era pra estar comigo esse processo, cara.
2: Cadê o negócio, cara?
1: Ô, rapaz.
2: Qual é que é?
1: Tá jogando as cartas aqui.
2: Vamos ver.
1: Caramba, me deu um calor. Que é isso, Brasil? Depois eu falo, isso não é... É, se eu tivesse aqui no estúdio, vocês iam ver. A energia, a vibração é outra.
2: Tá demais, cara.
1: É, vai
2: tá
1: lá, demais. Estela. E ele consegue entrar? A Franciele do caso?
3: A sua vaga de emprego dos sonhos é outra. Pode ser, talvez não seja essa vaga, pode ser em outro lugar. Abre sua mente, é o que tá pedindo.
1: Resumindo, não é, tá? Não é, vamos trabalhar com a verdade, porque ela foi muito sincera comigo, com o Caco, assim que a gente tem que ser com os ouvintes, né?
3: Vamos lá, não é. É porque tá me pedindo pra falar, pra que. É porque às vezes a gente determina pra. Ai, é essa empresa, esse cargo. E às vezes a gente precisa abrir um pouco
1: possibilidades,
3: mais.
1: Possibilidades, né?
3: Exato, abre possibilidades.
1: Alguém mais quer fazer uma consulta com a nossa querida Estela? É boa pra caramba, gente. Tô mandando eu tomar um chá de picão. Ah, sai fora, eu tô de boa.
2: Qual que é, mano?
1: Chá de picão, eu tô de boa, eu nem gosto. Estela, pra galera marcar consulta com você, pra acompanhar você nas redes sociais. Inclusive, parabéns pelo seu trabalho. Foi muito da hora ter você aqui no Foi Caco.
2: Demais.
1: Na verdade?
2: Já tô com um monte de pergunta que eu quero fazer agora. Fala, tá bom, agora você não volta aqui, como fazer?
1: Dá um presente pra mim, pro Caco. Uma pergunta pra cada um?
3: Com certeza.
1: Nos bastidores?
3: Com certeza.
1: E se eu desmaiar? E se a minha outra orelha ela suar?
2: A Yas também tá querendo.
1: Com certeza. Tá direita suando.
2: Quer
1: ver suar a orelha?
2: Pelo amor de Deus, daqui eu tô suando tudo.
1: Nem vou falar. Como suar a bunda, né, Caco?
2: Não, porque não como suar nada. Tá, tô.
1: Estela, pra te seguir nas redes sociais.
3: @ tá escrito na Estela e tem o número de WhatsApp lá. Nós temos também 9 tarólogos tão bons quanto eu.
1: É.
3: Nós temos uma astróloga também muito boa e temos uma numeróloga. Então, tem mapa astral que dá pra fazer, tem mapa numerológico, tem consulta por videochamada, tem consulta pelo WhatsApp que você consegue ver enquanto as meninas estão jogando lá.
1: Que legal.
3: Tem tudo.
1: Ó, se você tá aí agora no trânsito, se você erra até com aquele aplicativo, o caminho, imagina da tua vida, né? Porque eu sou essa pessoa. Eu coloco aquele aplicativo pra achar a rota. Eu erro com ele, então você imagina na minha vida, né? Isso aí, galera, todo mundo seguindo, tá escrito na Estela. Vai lá, segue no Instagram, a gente vai fazer uma foto agora, vai marcar você também, tá, Estela? E, gente, tem vídeo sempre no canal dela. Eu já era fã, já acompanhava, e agora, mais ainda, conhecendo, porque, assim, um bom profissional, quando sai das telas e vai pro ao vivo, ali ele fala, cara, é bom mesmo. Então, parabéns, viu, Estela?
3: Eu que dou parabéns pra vocês, o clima aqui é incrível, a energia aqui é incrível, continue assim. Eu já acompanhava, agora vou acompanhar mais ainda.
1: Ai, que delícia!
3: Ai, quando quiserem é só chamar que eu tô de volta.
1: Você jura?
3: Claro!
1: Você quer ser a nossa taróloga? Quando
3: me
1: a gente
3: chama.
1: Precisar salvar alguns ouvintes aí.
3: Me chama.
1: Eu
3: vou fazer assim o quadro. Me ajuda, Estela. Socorro, Estela.
1: Me ajuda,
3: a culpa
1: Estela.
3: É da Estela.
1: A culpa é da Estela.
2: Excelente.
1: Pois é, Caco. A culpa foi da Estela hoje.
2: Meu Deus, que você tá suando ainda, Kelly?
1: Ah, como sou.
3: Ela tá suando igual eu também. Estamos duas aqui.
1: Não tô suando.
3: Energia,
1: é muita energia nesse estúdio. Eu tenho uma pergunta. Ô, Mix Todos, tô brincando. Galera, amanhã a gente tá de volta às 18 horas. Pela Rede Mix de Rádio no YouTube também. youtube.com/@mixtudamix. Me siga nas redes sociais, o meu Insta é giza.on, gisa.on.
2: E o meu é @cacograndino, cacograndino. Você me encontra lá no TikTok e no Instagram. E pra seguir o melhor Instagram do rádio brasileiro.
1: @mixtudamix. Valeu, Estela!
0: De volta amanhã às 18h. 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

0: Eu quero saber que música que você mais gosta do que essa. Pra você pedir daqui a pouquinho, a partir das 8 da noite, vai rolar mais um programa ao Pede no Zap. E aí o Zap da Mix é 11 983 408 mil. Manda uma mensagem falando quem você é, de onde você tá ouvindo a Mix nesse Brasil grande de meu Deus, e essa música pra essa terça-feira. Então, que música é essa que vai te fazer feliz, que a gente precisa tocar? O rádio é isso, né? A Mix é isso. Tem ainda os melhores ouvintes do Brasil. Então capricha nesse áudio, manda pra mim e aproveita. Você vai estar aí, né, no Zap. Vamos ganhar presente, porque ganhar presente é bom, né? 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É 10. 11 983 408 mil. É o nosso zap. Agora é contigo. Faz o show.
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0: Alessandro Lamberti, menino esperto. Final do telefone 8110, Alessandro, então é contigo. Papo, parabéns, ele levou o kit da Mix com copo e eco bag, presentes legais. Aguarda aí que a nossa equipe Nota 1 Milhão vai entrar em contato contigo. Deixa eu te falar, vai começar o Pad no Zap, hein?
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0: Fala, meu Brasil. Ouvinte da Mix, boa noite. Hora de você brilhar. Tá com o celular na mão? Bora ouvir uma música que você gosta, que você adora, que você quer colocar aqui na programação da Mix? Facinho demais. Manda uma mensagem de voz pro 11 983 408 mil com o teu nome. Diz pra mim de onde você tá ouvindo a Mix e esse som bacana pra gente ganhar a noite. Pronto. Faz assim, ó. Deixa como o meninão andou bem.
2: Que é o Miguel Landim de Uberlândia. E eu gostaria de pedir Under Pressure do Queen. Um abraço pra todo mundo que ouve a Rádio Mix. E fala pra todo mundo aqui, porque aqui é Rádio Mix, o melhor mix do Brasil.
0: Miguel, seu fofo. E dê parabéns aos seus pais por te ensinar a pedir música boa, tá?
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0: Tudo bem.
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0: Mas na verdade, quem faz o show é tu, que manda uma mensagem de voz aqui pro nosso zap, que é o 11 983 408 1000. Você não desgruda do celular, você manda todo dia uma mensagem no zap. Então manda uma pedindo teu som. Não esqueça de falar o teu nome de onde você tá ouvindo a Mix, tá bom? O Cássio tá em Ribeirão Preto, o Eduardo Morelli tá em São Bernardo Campo, a Gabriela tá em Uberlândia. E você, me conta da onde, vamos ouvir o quê?
2: Olá, boa noite, Mix. Boa. Meu nome é Maurílio Júnior da Silva, moro em Cambé, Paraná. Gostaria de ouvir a música do BTS, Swing.
0: Valeu, trovão.
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0: Mix arrasa, né? São 8h19, Chag, pediram Bombastic e tá rolando
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0: Bora, tá com o celular na mão, né? No desgruda dele. Mensagem de voz pro 11 98340 8000. Mensagem de voz com teu nome, que música você quer ouvir. Ah, não esquece de falar de onde você tá, né? De onde você está ouvindo a Mix. Por onde também? Alexa, Alexa, tocar Rádio Mix. Ai, brisa. José Luiz Martins, de Santarém, no Pará, tá com a gente. Completou, aliás, Santarém completou 365 anos. Beijos a vocês que moram em Santarém, no Pará. O Adriano é motorista por aplicativo em São Miguel Paulista, na Zona Leste de São Paulo. Manda um beijo pra Dayana, namorada dele. O Juliano tá em Brasília, e você? Me conta da onde, que música você quer ouvir?
2: Salve, salve, pessoal da Mix, aqui é o Diegão. Gostaria de pedir a música Ponte Indestrutíveis, de Charlie Brown Jr. Uma ótima noite pra vocês, tamo junto.
0: Tamo junto.

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1: Mix, são 8h26 agora. Já mandou a sua mensagem de voz pra tocar sua música? Parabéns. Ainda não, não faz feiura. 11 9 8340 8000. Apareça aqui com uma mensagem de voz pedindo teu som. Não esqueça de falar teu nome.
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5: Esperando você fazer o check-in aqui no 11 983 408 mil, com uma mensagem de voz assim, ó.
6: Olá, boa noite, Rádio Mix. Tô Matheus Gabriel de Belém do Pará. Toca uma música aí do Maroon 5. Boa noite, falou.
5: Tchau, obrigado.
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1: É assim que funciona a diversão à noite aqui na Mix, de segunda a sexta a partir das 8 da noite, onde você coloca o teu som na programação, você brilha. Então é só mandar uma mensagem de voz. Vou repetir o zap da Mix, passinho até de decorar. É o 11 98340 8000. Oi, William, boa noite, obrigado pela companhia. O William, gente, tá em Caxias, no Maranhão. O Lucas tá no Rio de Janeiro. A Hilda tá ouvindo a Mix na cidade de Tiradentes, em Minas Gerais. E tu, tá por onde?
2: Quero pedir qualquer música do Michael Jackson, hein? Daniel, Juiz Fora, é nóis, tamo junto.
1: Receba!
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1: Aproveitar e mandar um beijo pra Maria Alice, que mora em Criciúma, que pediu esse som da Alicia Keys. E você, que música que você quer ouvir aqui na Mix? Não passa vontade, não. Manda uma mensagem de voz. Nosso zap é o 11 98340 8000. Só não esquece de falar o teu nome e também a cidade que você tá ouvindo o melhor mix do Brasil.
2: Ô, Rádio Mix, boa noite. Boa. Carlinhos de Caldas Novas, Goiás. Toca pra gente aí com o som de Tears for Fears, Everybody Wants to Rule the World. Bora, Brasil!
1: Bora, Carlinhos!
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1: Mix gravado 9 horas e a saideira. A gente curtiu Sam Smith. E amanhã, pra abrir o programa, pode ser o teu som, né? Já manda agora uma mensagem de voz pra você não esquecer, pra gente tocar teu som amanhã. Aliás, amanhã não, gente. Não. Esquece tudo que eu falei agora. Amanhã a gente vai transmitir o Jogo do Brasil. Então, a partir de um pouquinho antes das 7, já vamos estar aqui no Esquenta para trazer mais um jogaço com a galera do Charla Podcast e você na audiência. Então, amanhã, hein? Estaremos aqui torcendo pelo Brasil com transmissão da Mix para toda a rede Mix de rádio.
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2: Está no ar a Voz do Brasil. As notícias do governo federal que movimentaram o país no dia de hoje.
3: Olá, boa noite.
4: Boa noite para você que nos acompanha em todo o país.
3: Terça-feira, 23 de junho de 2026.
4: Vamos ao destaque do dia: segurança pública.
3: Novo Banco Nacional de Celulares com restrição vai reunir informações sobre aparelhos roubados, furtados ou extraviados em todo o país.
4: Ao comprar um aparelho, o cidadão também vai poder consultar o cadastro para saber se existe alguma restrição.
3: E notificações serão enviadas para esses celulares que estiverem em uso, que o comprador entregue voluntariamente.
4: Presidente Lula destaca que nova ferramenta vai ajudar a combater o crime.
5: Se você souber de onde você comprou, melhor ainda, porque a gente quer punir quem rouba, a gente quer punir quem vende, a gente quer punir o crime organizado.
3: E ainda, aparelhos de última geração para tratamento de câncer por radioterapia foram entregues hoje simultaneamente em São Paulo, Ceará e Mato Grosso pelo presidente Lula e o ministro da Saúde, Alexandre Padilha.
4: Equipamento é capaz de gerar raios-x precisos, exatamente no local do tumor, sem causar maiores danos ao tecido saudável. Graziele Bezerra.
6: Durante o evento, Lula e Padilha assinaram ainda contrato que vai garantir a compra de 20 aparelhos de ressonância magnética para 15 estados.
3: E a gente vai falar também dos impactos do programa de aquisição de alimentos sobre a vida de agricultores.
4: Estudo divulgado pelo Ministério do Desenvolvimento Social mostra aumento da renda e redução da dependência de programas assistenciais.
3: Hoje, na apresentação da Voz do Brasil, eu, Mariana Jungmann e Luciano Seixas.
4: E acompanhe a gente ao vivo, acesse radiogov.ebc.com.br ou o canal Gov na sua TV aberta.
3: Mais do que um bem de consumo, o aparelho celular concentra atualmente a identidade digital do cidadão.
4: Nele estão aplicativos bancários, documentos, senhas, meios de pagamento, autenticações eletrônicas e acesso a serviços públicos.
3: E a cadeia envolvida no roubo desses aparelhos aumenta a violência urbana e abastece o crime organizado.
4: Por isso, o governo lançou hoje a nova fase do Programa Nacional Celular Seguro, criando um banco de dados nacional para consulta sobre aparelhos roubados ou furtados.
7: Foi inaugurada nesta terça-feira uma nova etapa no enfrentamento ao roubo de celulares no Brasil. O presidente Lula assinou o decreto que institui o Banco Nacional de Celulares com restrição. Essa ferramenta reunirá informações sobre aparelhos roubados, furtados ou extraviados em todo o território nacional, como detalhou o secretário nacional de Segurança Pública, Chico Lucas.